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4: 10h31.
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0: 93.
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Louvado seja nosso Senhor Jesus Cristo, para sempre seja louvado, queridos irmãos e irmãs. É sexta-feira, é a misericórdia divina. Misericórdia divina que brota do seio, Pai. Eu confio em vós, misericórdia divina, fonte de milagres e prodígios. Eu espero em vós. Queridos filhos e filhas, nós estamos no oitavo dia da exaltação da Santa Cruz. Na tua cruz, eu coloco a minha cruz. Leve a sério esta novena, exaltação da Santa Cruz. Eu quero saudar a todos, a partir da Rádio Evangelizar, de onde tudo começa. As rádios irmãs, cujos nomes cito neste momento. Rádio Atual 5.1, de Vitória de Santo Antão, Pernambuco. TV Evangelizar, sinal

digital em todo o país, em várias cidades, canal aberto, pelo YouTube, Padre Manzotti Oficial. Todos os aplicativos da Associação Evangelizar é preciso e as plataformas digitais. Saúdo a você e convido você a rezar. Vamos juntos? Nós estamos reunidos em nome do Pai, do Filho e do Espírito Santo. Amém. Naquele tempo, Jesus contou uma parábola aos discípulos. Pode um cego guiar outro cego? Não cairão os dois no buraco? Um discípulo não é maior do que o mestre. Todo discípulo bem formado será como mestre. Porque tu vês o cisco no olho do teu irmão e não percebe a trave que há no teu próprio olho? Como podes dizer a teu irmão: deixa-me tirar o cisco do teu olho, quando tu não vês a trave do teu próprio olho? Hipócrita! A trave do teu olho, então poderás enxergar bem para tirar o cisco do olho do teu irmão. Senhor, a tua palavra ecoa e nos questiona profundamente. Somos rápidos em julgar, em colocar o dedo em riste para apontar as falhas de nossos irmãos em conosco. E somos hipócritas, é verdade, porque estamos cheios de defeitos. Mas quando se trata de nós, não somos rapidamente nos auto-justificamos. Perdoe-nos, Senhor. E nós clamamos a tua infinita misericórdia, a misericórdia que vem das cinco chagas de Jesus. Primeiro, a misericórdia sobre nós, mas antes de tudo, pedimos: dai-nos consciência de nossos pecados. Eu vou repetir, e é uma oração muito importante. Dai-me consciência dos meus próprios erros. Senhor, este desejo de santidade, de buscar mais, buscá-lo mais, vivê-lo mais, peça isso com humildade, consciência dos pecados. Não pode haver perdão se não houver arrependimento. E talvez, creio piamente, que se experimentarmos a misericórdia de Deus em nós, que nos ama, poderemos ser misericordiosos com os outros. Talvez nos falte esse processo de amorização em Deus. Sentir este amor, mas um amor gratuito. De Deus é gratuito, mas de nós, quero dizer, ele tem que provocar mudança. O amor é exigente, pela natureza do amor. Senhor Deus, pedimos a tua infinita misericórdia para aqueles que mais precisam agora. Reze comigo, ajude-me a interceder. Senhor Jesus, nós pedimos por aqueles que estão doentes, por aqueles que estão hoje chorando, enlutados. E há muitas formas de luto. Há várias formas de luto, Senhor. Nós rezamos por aqueles que estão abatidos, depressivos. Rezamos por aqueles que estão nas salas cirúrgicas.

Não importa o procedimento. Aqui se trata de rezar por eles, por elas. Te pedimos, amado Deus e Senhor, misericordioso. Nós te pedimos pelas pessoas que estão encarceradas, presas. Te pedimos, Senhor, pelas pessoas que estão desempregadas e estão desiludidas com a vida. Senhor Jesus, haja na vida desta pessoa que hoje, em plena sexta-feira, teve uma semana difícil, pesada. Está me acompanhando agora, mas está com o peito apertado, uma angústia presente. Senhor Jesus, nós te pedimos e clamamos por aqueles que estão lutando para sair do alcoolismo. Deus Santo, Deus Forte, Deus Imortal, tende piedade de nós por aqueles que estão mais um dia sem álcool, que estão lutando contra o tabagismo, contra o alcoolismo. Senhor Deus, pelos casais que estão por separar, que não o façam antes de que a tua graça restaure na verdade. Deus Santo, Deus Forte, Deus Imortal, tende piedade de nós e do mundo inteiro. Deus Santo, Deus Forte, Deus Imortal, tende piedade de nós e do mundo inteiro. Amém. Filhos e filhas, nós só começamos o programa. Nós temos muito ainda. Nós temos a leitura orante e hoje eu vou fazer um salmo. Porque eu quero começar segunda-feira algo novo. Perdão, amanhã algo novo. Chamo você para as partilhas de vida. Leitura orante. Testemunhos que edificam. O programa só está começando. Volte comigo.

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0: Eu quero hoje me unir à família Monteiro e à Rede Vida de televisão. Ontem, quinta-feira, faleceu o jornalista João Monteiro de Barros Filho, fundador da Rede Vida de televisão aos 87 anos em Barretos. O jornalista estava internado na Santa Casa de Barretos. Às 9 horas de hoje, aconteceu a missa de corpo presente na Catedral do Divino Espírito Santo em Barretos. O sepultamento previsto para as 12 horas. Minha solidariedade a toda a família Monteiro e a Rede Vida de televisão, onde também tem o programa todas as quartas-feiras, às 20h30 da noite, às 20h30. Nossa solidariedade e nossa oração. Que o senhor João Monteiro de Barros Filho descanse na misericórdia de Deus e que a família possa sentir o conforto e a paz que vem de Deus. Filhos queridos, povo amado de Deus, você sabe que há um lugar para você no coração da obra Evangelizar é Preciso. É tão importante que você saiba disso, querido associado, associada, ou mesmo você que não é. Você tem um lugar em nosso coração. A obra Evangelizar, você pode mandar o seu pedido. E o seu pedido chega até nós e é recebido com muita atenção, carinho e, sobretudo, com fé. A partir de cada intenção, sabemos que vem uma história, uma necessidade, uma esperança. Nós apresentamos cada pedido que nos chega nos momentos de oração, confiando na misericórdia divina. As suas intenções são levadas em celebrações, orações, adoração, intercessão, terços, no santuário de Nossa Senhora de Guadalupe e Jesus das Santas Chagas. Por isso, mande agora o seu pedido de oração através do QR Code que está na tela, ou mande a sua intenção ligando 0800 410 6060, 41 3221 6060. Confie sua intenção à obra Evangelizar é Preciso. Aqui você tem um lugar no nosso coração. Queremos rezar com você e por você. Muito obrigado. Francisca, que a paz de Jesus esteja com você. Francisca!
1: Bom dia, padre!
0: Bom dia! Deus abençoe, bom dia! Que bom dia alegre seu, minha querida!
1: Pois não é, meu filho, que é um prazer imenso eu estar falando com você.
0: Que maravilha! Da onde você fala, Francisca?
1: É com muito orgulho que eu falo de Fortaleza, Ceará.
0: Meu abraço, amada Fortaleza, povo querido.
1: Estamos contando os minutos, padre.
0: Eu também. Eu também estou contando os dias para chegar dia 31 e estar aí com vocês em outubro. Como é que você me acompanha, Francisca?
1: Eu lhe acompanho pela Jangadeiro, pela Rádio Dom Bosco.
0: Tá
1: e
0: certo.
1: Lhe acompanho pelo YouTube, eu tô fazendo a novena dos arcanjos.
0: Ô, você tá fazendo comigo a quaresma de São Miguel Arcanjo?
1: Isso!
0: Opa,
1: isso.
0: E hoje nós falamos, não deixe a enfermidade acabar com a esperança, rezando por
1: de
0: aqueles que são
1: alguma,
0: enfermos.
1: Exatamente, padre. Eu disse que hoje era o meu dia de falar com o senhor e foi.
0: É verdade. Também nós temos a TV Evangelizar, canal 21.1. Você já sintonizou na sua casa?
1: Não, padre, porque no momento eu estou sem televisão, mas eu tenho meu celular, tenho
0: entendi.
1: Rádio Jangadeiro,
0: tá
1: é muita, é muita meio de transmissão que nós temos aqui, graças
0: Isso.
1: a Deus.
0: Diga lá, Francisca, a palavra é sua.
1: Padre, primeiramente, eu me chamo Francisco, como o senhor falou aí, mas eu sou conhecida aqui como pequena.
0: Tá
1: então,
0: bom.
1: Quero que todo mundo escute o meu testemunho.
0: Então, escute o testemunho da Francisca pequena. Conte, filha.
1: Isso. Padre, primeiramente, eu tenho muito a agradecer pela cura do câncer da minha irmã, que é muito importante em nossas vidas. Certo. É uma irmã maravilhosa.
0: Pois não.
1: Ela foi desenganada dos médicos, mas Deus não desenganou ela e nem o Rafael, que eu muito pedi, eu só tenho a agradecer.
0: Certo.
1: E o outro testemunho, padre, foi do vício do álcool. Tá com 2 anos que eu não bebo mais e eu bebia, não tenho vergonha de dizer, porque todo mundo via.
0: Certo.
1: Hoje eu não boto mais álcool na minha boca.
0: Louvado seja Deus.
1: Louvado seja Deus. E eu sempre tinha, padre, essa esperança de deixar, sabe por quê? Porque eu nunca perdi um domingo de missa, eu nunca deixei de lhe ouvir.
0: Amém.
1: Tudo que o senhor dizia não era para ninguém, era tudo para mim.
0: Certo.
1: Entendeu? As palavras que o senhor falava era diretamente para mim, não era para o meu vizinho, não era para fulano, não era para ciclano, era para mim.
0: Amém.
1: E eu não vivia em paz no meu casamento, hoje eu vivo numa santa paz e eu vou lhe dizer o terceiro testemunho.
0: Conte.
1: Agora, dia 26 de junho foi o meu matrimônio.
0: Ô, bênção!
1: Nós fizemos um encontro, foi maravilhoso, que eu aconselho para qualquer pessoa.
0: Que é preparação para o casamento.
1: Isso é bom demais. Padre é bom demais. E é com o maior prazer no mundo, padre, que eu vou te vir esse ano aqui em Fortaleza voluntariamente. Estou contando os minutos, padre.
0: Então, vamos lá. Primeiro, muito obrigado por ter ligado. Que bom falar com a senhora. Agradeço e vamos precisar de voluntários para o evangelizar e vamos contar com a senhora com certeza, Francisca.
1: Ah, conte comigo e já vai 2 amigas minhas mais eu, tá certo?
0: Ótimo, querida. Mas vamos lá, pelo câncer, como é o nome da irmã?
1: Antonieuda Almeida da Silva.
0: Então, pela graça da cura do câncer da irmã, pela libertação do alcoolismo, E pelo casamento, diga, graça recebida.
1: É graça testemunhada, toca o sino, sacristão, toca tudo que eu tenho direito. Eu sempre quis dizer isso. Obrigado, meu Deus.
0: Ô, Francisca, coisa boa, minha querida. Ô, Francisca, mas já que você recebeu tanta graça, vou lhe fazer um convite. Que tal você ser uma mensageira da Capelinha de Jesus das Santas Chagas?
1: Padre, eu vou lhe dizer aqui uma coisa, tudo é no tempo de Deus, vai dar certo.
0: Se for por questão de econômica, sempre tem pessoas que doam capelinha. Posso arrumar uma para você, minha filha. Pensa com carinho, vice?
1: Pronto, tá certo. Qualquer coisa eu vou entrar em contato com vocês.
0: Tá bom, Francisca, meu abraço a Fortaleza. Acompanha pelo YouTube, Fortaleza, canal 21.1. Toque a corneta, sacristão. Lá temos também quem nos transmite, Rádio Jangadeiro FM, Shalom FM, Dom Bosco FM, Arcebispo Dom Gregório Paixão da Arquidiocese de Fortaleza. Bom, gente, ela já falou, mas eu reforço. Nós teremos o Evangelizar é Preciso Fortaleza, dia 31 de outubro. Marque esta data. Fortaleza, Ceará, estados vizinhos de todo o Brasil. Vamos juntos celebrar. Lembrando, dia 31, a partir do meio-dia, nós temos uma programação intensa às 17 horas, missa presidida pelo arcebispo, estarei com celebrando, depois conduz a adoração ao Santíssimo, um momento musical. 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Eu vou para o intervalo e volto com a leitura orante. Volte comigo.

0: 11:23.
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0: Queridos filhos e filhas, nós fizemos às 9:30 a quaresma de São Miguel, pedindo a Deus em favor dos enfermos. E exatamente nesta batalha contra a doença, eu quero hoje, até iria começar hoje uma nova leitura orante. Já antecipo para você que vai ser sobre os profetas. Isso mesmo, amanhã vou começar falando sobre o profetismo e depois vamos seguir com os profetas. Vamos começar com Elias, que é um exemplo para todos nós. Mas hoje, inclusive, se você não fez a quaresma de São Miguel hoje, já não fez, faça depois do programa. E já defini o tema de amanhã. Amanhã, eu tenho recebido muito, muito pedido para rezar pelos endividados. Então amanhã nós vamos fazer a quaresma de São Miguel pelos que sofrem financeiramente. Uma batalha espiritual pedindo a Deus para sanar as dificuldades financeiras. Então, só para te situar, hoje nós rezamos pelos enfermos e vou fazer também agora o salmo pedindo ajuda na enfermidade. Amanhã, para quem está em crise financeira, nós vamos tocar neste assunto e rezar na quaresma de São Miguel. Como eu disse, estou dando um espólio. Amanhã, prepare-se, nós vamos começar sobre o profetismo, os profetas. E aí o primeiro dos profetas vai ser Elias. Depois nós vamos ver. Mas agora, escute o que as pessoas têm dito sobre a leitura orante.
1: Sobre a leitura orante de hoje, padre, como essa leitura foi a lâmpada para os meus pés.
0: Opa!
1: Estava passando por uma indecisão, se continuar ou não em parar de ser catequista.
0: Olha aí!
1: Em parar com o meu trabalho.
0: Mas,
1: e
0: meu Deus,
1: essa leitura orante foi a luz, né?
0: Que bênção.
1: Nós estamos no mês de setembro, mês da Bíblia, como todas as palavras de Deus é luz para os nossos
0: Isso
1: caminhos.
0: Isso mesmo.
1: Lâmpada que nos direciona o Isto. Caminho. Muito obrigado.
0: Deus
1: por
0: abençoe.
1: Essa leitura orante. Obrigada, Deus. Eu
0: obrigado,
1: te amo, Jesus.
0: Deus. Amém.
1: Eu sou a Selma, de Minas Gerais, da cidade de Santa Luzia, e sou mensageira da capela de Jesus das Sete Chagas.
0: Amém. Então vamos lá, toca a corneta, sacristão, é uma mensageira da capelinha de Jesus das Santas Chagas. E olha, gente, que coisa maravilhosa. Eu falo, a obra evangelizar transforma vidas. A experiência de Deus transforma vidas. É Jesus das Santas Chagas. A palavra de Deus chegou lá no coração da Selma, que estava pensando, continua ou não continua como catequista. E reafirmou o compromisso dela de continuar servindo a Deus na igreja. Continue, Selma. E que fique como um testemunho para todos os que estão na corda bamba. Vale a pena servir a Deus. Meu grande abraço, Selma, da cidade de Santa Luzia, Minas Gerais. Pertence à Arquidiocese de Belo Horizonte, Dom Valmor Oliveira Azevedo. Bíblia aberta. Cartilha de oração. E hoje, convido você a rezar comigo o Salmo 142. Reza comigo. O Salmo 142. Só para darmos um respiro. E eu escolhi este salmo porque é uma oração pedindo a ajuda de Deus. Tem algo que está pegando na tua vida? Você está passando por uma enfermidade? Você, por acaso, está pensando em desistir de algo? Seja do casamento, seja de um trabalho na comunidade, como a Selma disse. É uma doença que você está passando. os remédios não estão fazendo efeito. Então você está vivendo, está para baixo, desanimado. Tem alguém fazendo cirurgia. Tem alguém que está fazendo hemodiálise. Eu só estou provocando. Tem alguém que mandou um WhatsApp, reza por mim. Está vivendo um luto. Salmo 142. Eu clamo a Deus, o Senhor, pedindo socorro. Eu clamo a Deus, o Senhor, pedindo socorro. Eu suplico que me ajude. Levo a Ele todas as minhas queixas e lhe conto todos os meus problemas. Vou repetir e quero que você vá rezando comigo. Quais são suas queixas hoje? Quais os problemas que você está enfrentando agora? Não carregue sozinho, filho. Não carregue sozinho, filha. Divida este fardo com Deus. Eu clamo a Deus, o Senhor, pedindo socorro. Eu suplico que me ajude. Me ajude, Deus. Eu levo a Ele, eu divido com Ele todas as minhas queixas e lhe conto todos os meus problemas. Eu lhe conto. Então converse com Deus agora, conte para Ele. Mas padre, por que que eu vou contar para Ele? Ele sabe. Não, um diálogo amoroso. Conte para Ele o que você está passando. Fala com Deus agora. Eu estou sendo moroso, estou lendo o Salmo devagar, porque não é uma leitura, é uma oração. Então fale com Deus agora. Quando eu estou desistindo, Ele sabe o que devo fazer. No caminho por onde ando, os meus inimigos armam uma armadilha para me pegar. Olho para os lados e não vejo ninguém que me ajude. Não há ninguém para me proteger. Não há ninguém que cuide de mim. Senhor, se não há ninguém que me proteja, sejas Tu, Senhor, o meu protetor. Se não há ninguém que cuide de mim, sejas Tu, Senhor, o meu cuidador. Eu abro meu coração e eu coloco diante de Ti os meus problemas, Senhor. Ó Senhor, versículo 6, eu grito pedindo a Tua ajuda. Continue rezando, continue falando com Deus, não quebre este clima. Eu volto já e voltamos rezando.

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0: continuando em clima de oração. Versículo 6. Ó Senhor, eu grito pedindo a tua ajuda. Ó Deus, tu és o meu protetor. És tudo que desejo nesta vida. Voltando alguns versículos, olho para os lados e às vezes a gente se sente assim. A percepção que temos, não há ninguém para nos proteger, não há ninguém que cuide de nós. Mas depois dessa constatação vem um grito, o grito do versículo 6, Deus, Deus, eu grito pedindo a tua ajuda, me ajuda, Senhor. Ó Deus, tu és o meu protetor. Ó Deus, tu és o tudo que desejo na minha vida. Escuta meu grito, pedindo socorro, pois eu estou caindo em desespero. Senhor, não deixe. Não deixe o desespero tomar conta de mim. Não deixe, Senhor, o medo tomar conta de mim. Salva-me dos meus inimigos, pois eles são fortes demais para mim. Salva-me dos meus inimigos. Versículo 8. Livra-me do sofrimento e eu te louvarei na reunião do teu povo, porque tu tens sido bom para mim. E eu te faço uma pergunta agora. Qual foi a palavra que deste Salmo 142 que mais te pegou? Qual é a frase, a palavra que mais te pegou? Esta foi a leitura, a oração do Salmo 142, a leitura orante de hoje. Amém. Ivone, que a paz de Jesus esteja com você.
1: Bom dia, Padre, sua bênção. Amém.
0: Deus abençoe. Você fala de onde, Ivone?
1: Eu falo de Mariápolis, São Paulo.
0: Mariápolis, esse nome bonito, cidade de Maria.
1: Sim,
0: é, Maria. Polis, cidade, Maria, cidade de Maria, Mariápolis, São Paulo. Isso. Pois não, filha?
1: Então, padre, eu quero contar um testemunho e pedir que o senhor reze comigo pelo meu netinho, que está lá em Marília.
0: Tá, como é que você me acompanha?
1: É, pela Rádio Brasil de Adamantina.
0: Tá bom, como é que é o nome do seu sobrinho? É sobrinho?
1: É netinho.
0: Neto, perdão, seu neto.
1: Marcelo José.
0: Marcelo José, o que está acontecendo com ele?
1: Então, padre, ele nasceu dia 7, segunda-feira.
0: Tá.
1: E estava tudo bem, tudo, só que daí a saturaçãozinha dele começou a cair. Aí suspeitaram, né, que ele tinha algum problema por causa da saturação.
0: Sim.
1: Como aqui a Adamantina não tinha os aparelhos para fazer os exames, aí transferiram para Marília.
0: Certo.
1: E ele está lá. E ontem fizeram um exame no coração. E viu que o coraçãozinho dele tá aberto, assim, tem uma válvula que tá aberta, sabe?
0: Tá.
1: Então o médico explicou que tem crianças que com o crescimento fecha, outras precisam de cirurgia.
0: Certo.
1: Então a gente tá muito desesperada, minha filha tá lá, foi pra lá hoje também.
0: Tá bom.
1: E, então, mas eu creio em nome de Jesus, que ele, Jesus já curou ele.
0: Tá, nós vamos rezar. Eu não estou fazendo nenhum profetismo, mas algo que me vem no coração. Já batizaram?
1: Não, porque ele nasceu essa semana.
0: Mas eu recomendo que o faça.
1: Uhum.
0: Por quê? Porque, vamos ser sinceros, é uma doença grave. É ou não é?
1: É.
0: Então, faça o batismo. Não estou dizendo nada, não estou dizendo que ele vai morrer. Estou dizendo que é importante batizar. Você entendeu?
1: Entendi.
0: Pode batizar no hospital mesmo.
1: Tá bom, padre.
0: Mas vamos rezar. Vamos confiar. Reze comigo, Senhor Jesus.
1: Senhor Jesus. Pelas tuas santas chagas.
0: Dolorosas e gloriosas.
1: Dolorosas e gloriosas.
0: Eu suplico.
1: Eu suplico.
0: Eu clamo.
1: Eu clamo.
0: Pelo meu neto Marcelo José.
1: Pelo meu neto Marcelo José.
0: Que ele possa ser curado.
1: Que ele possa ser curado.
0: Peço, Senhor.
1: Peço, Senhor.
0: Pela mãe.
1: Pela mãe.
0: Pelo pai.
1: Pelo pai.
0: Pela família.
1: Pela família.
0: Que sejam fortalecidos na fé.
1: Que sejam fortalecidos na fé.
0: Que o desespero.
1: Que o desespero.
0: Não tome conta.
1: Não tome conta.
0: Senhor.
1: Senhor.
0: Derrama uma gota.
1: Derrame uma gota.
0: Do seu preciosíssimo sangue.
1: Do seu preciosíssimo
0: sobre o coração do Marcelo.
1: Sobre o coração do Marcelo.
0: Que ele possa ser curado.
1: Que ele possa ser curado.
0: Ele será um milagre.
1: Ele será um milagre.
0: Das tuas santas chagas.
1: Das tuas santas chagas.
0: Dolorosas e gloriosas.
1: Dolorosas e gloriosas.
0: Amém.
1: Amém.
0: Ivone, eu vou rezar a missa do meio-dia, levarei o nome dele no altar. Se você quiser acompanhar a missa,
1: eu acompanho.
0: Vai ser muito, muito bom se rezar por ele também na missa, tá bom?
1: Tá bom.
0: Ivone, não fique impressionada que eu falei sobre o batismo, tá? É porque...
1: Tá bom,
0: tá. Não fique impressionada, mas é que é importante o batizar.
1: Eu...
0: É igual esses dias, uma pessoa foi fazer cirurgia e eu falei, você já recebeu a unção dos enfermos? A pessoa, mas eu não vou morrer. Eu falei, não. Nós temos a impressão de que unção dos enfermos é aquela palavra extrema unção, que é unção para quem vai morrer. Nada a ver. Até uma viagem longa a gente tem que receber a unção dos enfermos. Tá bom?
1: Tá bom, padre.
0: Você vai ligar testemunhando a cura do Marcelo.
1: Em nome de Jesus, eu vou sim, eu tenho fé que eu vou.
0: Tá bom. Deus abençoe, Ivone, de Mariápolis, São Paulo. Acompanha pela Rádio Brasil FM de Diamantina, São Paulo, Dom Antônio Luiz Cipollini, de Marília. Gente, só para enfatizar, a unção dos enfermos não é extrema unção, era uma palavra que se usava de forma equivocada. A unção dos enfermos, tanto que a própria parte da oração Senhor, por esta unção, o Senhor perdoe os seus pecados e lhe dê saúde do corpo e alma. Me fugiu agora, eu sei de cor, mas agora fugiu. Mas, na verdade, é pedindo a saúde. Então, quando vai fazer uma viagem longa, vai fazer uma cirurgia, peça a unção dos enfermos. E também, quando uma criança é internada com um problema grave, se batiza o mais rápido possível, se faça o batismo mesmo que seja no hospital, e depois, melhorando, faz os ritos complementares na igreja. Não é batizado de novo, os ritos complementares na igreja. Querido povo de Deus, faltam 10 dias para a festa de Jesus da Santa Chaga. Já arrumou tua mala? Já arrumou seu farnel? Vai estar conosco? Curitiba, região metropolitana, convido congregar todos. Segunda, terça, quarta, São Pio de Pietrelcina. Quinta, começa o trido. Sexta, nós temos o show à noite. Sábado, nós temos aquela belíssima procissão. Venha com velas das Santas Chagas Dolorosas, a Via Sacra Ensenada. Domingo, dia todo. Brasil inteiro, venha pra cá. E você se prepare para acompanhar na televisão. Eu volto já, volte comigo.

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Hoje é aniversário de Dom Gilson Andrade da Silva, da Diocese de Nova Iguaçu, Rio de Janeiro. Minha saudação. Aniversário da cidade de Arco Verde, Pernambuco, 98 anos, onde temos a TV Evangelizar, canal 26.1. Aniversário das Rádios Irmãs, Ativa FM, Veracruz do Oeste, Paraná, Cidade FM, Monsenhor Paulo, Minas Gerais, Panorama FM,

0: para que sane as dificuldades financeiras. Todos que estiverem em crise financeira, rezem comigo amanhã. 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Amado povo de Deus, eu tenho um testemunho aqui e dá tempo? Dá sim. É rápido. Bom dia, Padre Reginaldo. Sou associado há alguns anos. Recebi um diagnóstico de um nódulo na glândula da tireoide. Fiquei preocupada, triste e muitas vezes desanimei, mas não desisti de rezar para que uma gota do sangue de Jesus, das Santas Chagas, caísse no nódulo. Há 3 anos fiz novamente o exame. Estou curada. Então, eu sou o milagre de Jesus das Santas Chagas. E ela mandou os exames, o antes e o depois. Eu sou o milagre de Jesus das Santas Chagas. Toca o sino, sacristão. Cleonice Aparecida de Nato Ribeiro. Aqui estão os exames médicos, o antes e o depois. Graça recebida, graça testemunhada. Vamos juntos, pega o seu jornal do Evangelizador e vamos à novena da Exaltação da Santa Cruz na página 7. Hoje, 8º dia.
1: Vitória.
0: Pelo sinal da Santa Cruz, livra-nos Deus nosso Senhor dos nossos inimigos. Senhor Jesus, por suas chagas fomos curados, por tua cruz fomos libertados. Jesus, que em seu próprio corpo levou nossos pecados ao madeiro, a fim de que morrêssemos para os pecados e vivêssemos para a justiça, por tuas chagas fomos curados. Ó Jesus, em cujos ombros foram abertas feridas por causa do peso da cruz, feridas causadas pelo madeiro e pelos nossos pecados. Se a cruz pesar, seja nosso sirineu. Se a cruz pesar e eu cair, me ajude a levantar. Que a tua cruz seja minha salvação. Ó Santa Cruz bendita, onde a humanidade foi redimida e o Filho do Homem teve suas mãos transpassadas, seu peito aberto, de onde jorrou água e sangue. Ó Santa Cruz, instrumento de morte e de castigo, mas que pelo sangue redentor tornou-se sinal de nossa salvação. Jesus, na tua cruz eu coloco a minha cruz. Diga qual é a tua cruz. Salve, ó cruz, doce esperança, concede aos réus remissão, dai-nos o fruto da graça que floresceu na paixão. Louvor a vós, ó Trindade, fonte de todo perdão, aos que na cruz foram salvos.

Vos dai a celeste mansão, o Senhor esteja convosco, Ele está no meio de nós. Abençoai, Senhor, a água, a roupa dos enfermos, os remédios, as fotos de família. E hoje, como estamos na quaresma de São Miguel, Arcanjo, os enfermos, os doentes, no corpo, na alma. Pelos méritos das Santas Chagas, Pai, Filho, Espírito Santo. Amém. 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

0: 11:53.
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0: 2:59.
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0: Mas é bom voltar, não é?
1: Eu só não sou uma volta quem é besta.
0: Isso mesmo, tô contigo. Tô contigo e não abro.
1: Vai até dar uma volta por fora, mas...
0: Mas volta.
1: Se é bom...
0: Volta.

0: Como é bom estar com meu amigo Belo e com vocês, louvando ao Senhor.
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1: 4 horas em ponto.
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2: 4 e 11.

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Eu tenho o costume e eu gosto também de admirar as pessoas que sempre dão valor à Rede Ouro e o Busca-Pé, né? 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

0: gostou, dá aquele gritão, aê! 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
5: Bom dia, filhos e filhas, coração santo, dilatado de amor. Acolhe os nossos pedidos nesta manhã de sexta-feira, quando nesta Semana da Pátria rezamos pela Pátria e rezamos por todos os brasileiros em pleno mês da Bíblia. Coração santo, nos abençoe neste dia. Em nome do Pai, do Filho e do Espírito Santo. Amém. Senhor Jesus, foram Tuas as palavras, eu sou a luz do mundo. Quem me segue não andará nas trevas, mas terá a luz da vida. Senhor, eu creio e professo que, de fato, és a única luz que não tem fim. E é por isso, Senhor, que peço, iluminai a nossa pátria nessa semana da pátria, da cidadania, dos bons cristãos. Iluminai os governantes para que possam exercer o poder no serviço, no bem comum. Iluminai, Senhor, todas as situações de conflito nas cidades e no campo. Que a nossa pátria possa valorizar a todos, dando dignidade, o pão de cada dia, saúde, educação. Senhor, Senhor Jesus, luz do mundo, também te suplico, ilumina minha existência. No início desta manhã, por intercessão de Nossa Senhora da Luz, afasta o que obscurece o horizonte da minha vida. Afasta o que me impede de ver este dia que começa com esperança. Dissipa, Senhor, a névoa da incredulidade. Dissipa, Senhor, a escuridão da mentira. Dissipa as trevas do pecado. Faz, Senhor, que a luz da fé, da Eucaristia, da Palavra de Deus neste mês seja a verdade para a nossa vida. Não permita, Senhor, que os ventos do mundo, as atrações, as turbulências, as tempestades possam diminuir e até apagar a luz, a Tua luz, que brilha dentro de cada semana. Que a Tua luz permaneça em mim no dia de hoje, mas que a Tua luz, Jesus, brilhe em toda essa pátria amada, cujo primeiro nome foi Terra de Santa Cruz. Ofereça esse Pai Nosso para o bem do nosso Brasil e para alguém em particular. Pai nosso que estais no céu, santificado seja o vosso nome. Venha a nós o vosso reino, seja feita a vossa vontade, assim na terra como no céu. O pão nosso de cada dia nos dai hoje. Perdoai-nos as nossas ofensas, assim como nós perdoamos a quem nos tem ofendido. E não nos deixeis cair em tentação, mas livrai-nos do mal. Amém. Nossa Senhora da Luz, rogai por nós. Um bom dia a todos.
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1: 5:30.
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independência do Brasil já tinha sido proclamada pelo príncipe regente. Ele havia declarado que os laços com Portugal estavam desfeitos. O Brasil agora, segundo a voz do príncipe regente, era um país independente. Mas muitas tropas portuguesas que ainda estavam espalhadas pelo Brasil teimavam em combater os brasileiros. E na Bahia, um general português chamado Madeira de Melo estava massacrando os patriotas baianos. E os pobres soldados baianos, mal armados e mal alimentados, não conseguiam prevalecer naquela batalha contra os portugueses, que além de bem armados, eram bem mais numerosos. O comandante brasileiro chamado Barros Falcão reconheceu que era inútil. Continuar aquela peleja.

0: retirada. Ele começou a tocar uma outra música. E a tradução daquele som era: avançar, cavalaria, e detonar. E por isso que os brasileiros fizeram. E os soldados portugueses que estavam em vantagem, quando ouviram também aquele toque da trombeta, dizendo: avançar, cavalaria, degolar! Ficaram confusos. Certamente os brasileiros receberam reforços e fugiram apavorados e se retiraram ali. E os brasileiros venceram aquela guerra, porque toque de trombeta de vitória tem muito mais poder do que muitos tiros, e você pode acreditar nisso. Talvez muitos já te tenham falado: desista, recue, bata em retirada. Talvez muitos já te tenham dito: é inútil continuar, desista. Talvez muitos já chegaram para você e disseram: é inútil, não continue, volte atrás. Mas agora você tem que fazer como aquele corneteiro, ouvidos moucos, faça-se de surdo, e ao invés de ouvir o canto da derrota, ao invés de professar a tua debandada, toque o hino da vitória. Pegue a trombeta de Deus na tua mão e declare bem alto: eu não vou desistir, eu não vou recuar, porque Deus diz na sua palavra: o justo viverá pela fé, e se ele recuar, a minha alma não terá prazer nele. Não, eu não vou desistir, principalmente porque o meu Senhor e General Jesus Cristo ressuscitou dos mortos e disse: tende bom ânimo, no mundo tereis aflições, mas eu venci o mundo. Por isso, não recue, enfrente o inferno, vá em frente, porque o Senhor teu Deus é contigo por onde quer que andares.
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0: 16.
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1: Observatório Nacional. 6 horas 59 minutos 40 segundos. Observatório 6 horas 59 minutos 50 segundos.
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0: Oi, gente, muito bom dia, ótimo sabadão pra você, 8 horas 30 minutos, estamos ao vivo, hein? A partir de agora, começando o nosso sabadão por aqui, com muita música, muita alegria e a sua participação. Daqui a pouquinho a gente vai escolher junto o especial de sábado, já apresento os artistas de hoje pra nossa disputa musical. Aguenta aí, tá chegando aqui a nossa primeira parte das previsões astrológicas dessa super manhã de sábado, 12 de setembro de 2026.
1: E hoje é sábado, dia 12 de setembro de 2026. Eu sou a Suzy Luz e tô chegando com as previsões astrais para esse sábado, dia 12 de setembro. Quem nasce dia 12 de setembro é do signo de Virgem, com a personalidade do signo de Sagitário. São pessoas que se interessam por muitas coisas ao mesmo tempo, gostam de ter conhecimentos gerais. Tudo de bom para você que faz aniversário hoje, 12 de setembro. Áries, Touro e Gêmeos. Oi, Áries, nascidos de 21 de março a 20 de abril. Áries, hoje o seu sábado é com boas vibes da Lua, que se junta com Mercúrio e anuncia um dia perfeito, sem defeitos no amor. A vida profissional também está protegida. A cor para você é o azul, números da sorte 09, 03 e 27. Touro, nascidos de 21 de abril a 20 de maio, touros astros mandam energias positivas para você resolver assuntos domésticos e você também vai ter ótima capacidade de concentração no trabalho. A cor para hoje é o amarelo ouro, números da sorte 01, 10 e 21. Gêmeos, nascidos de 21 de maio a 20 de junho, gêmeos, os astros realçam as suas principais qualidades e garantem que você esbanje a disposição na vida profissional e pessoal. Use e abuse da sua simpatia e versatilidade. A cor para hoje é o azul claro, números da sorte 60, 14 e 15. Eu já volto com mais um bloco e falo com Câncer, Leão e Virgem.
0: 8 horas 32 minutos, tá aí pra você as nossas primeiras previsões astrológicas desta manhã de sábado. Daqui a pouquinho tem mais, hein? E você continua participando, continua ligado aqui conosco para participar da nossa programação através do nosso WhatsApp e também do nosso telefone 3526-4083. Pessoal, quem participar com a gente aqui para a escolha do especial de sábado, eu vou estar sorteando o ingresso para vocês curtirem o Samba Vitória tardezinha que rola amanhã, dia 13 de setembro, a partir do meio-dia. Olha, vai ter Leto do Cavaco, Samba das Antigas, Aborto do Cavaco no Clube O Cisne aqui em Vitória. Então, para você concorrer a esse ingresso que a gente vai sortear, você participa, tá bom? Aqui do nosso, da nossa enquete para o especial de sábado. O sorteio vai acontecer às 10 horas, porque daí tá tempo você vir pegar aqui na rádio comigo, tá certo? Daqui a pouquinho a gente abre aí o espaço para você participar, para você escolher o especial de hoje. E a gente já traz aqui mais músicas. Tem Xande Harmonia com João Gomes, Revoadinha.

0: Obrigada.
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0: Bom dia para todo mundo. Estamos de volta no seu sabadão. Olha, são 8h45. Vamos apresentar aqui as opções para o especial do dia, especial de sábado, hoje, a partir das 19 horas. Aqui na sua atual, você vai escolher comigo a partir de agora. O especial de hoje tem aqui para você escolher. A nossa primeira opção chegando aqui, ó. Confira aí. Ele, Amado Batista.
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0: É a nossa primeira opção pra hoje, hein, Amado Batista. Seus grandes sucessos aqui, ó, marcando presença. Pra nossa enquete musical de hoje, hein. Se liga aí.

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1: Você vai escolher comigo o especial de hoje, hein, que tá bombando aqui. Amado Batista, primeira opção de hoje. Para essa disputa musical, junto com o Amado Batista, nós temos nada mais, nada menos que ele.
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1: Conde e a banda Sobrega.
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1: Hoje só vai dar brega, hein, no especial de sábado aqui da Atual. E aí, agora é com você. Quem você quer no especial de sábado da Atual FM? Amado Batista ou Conde Sobrega?
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1: A partir de agora você já pode mandar áudio pra gente com a sua preferência aqui, tá? 3526-483, Conde Sobrega ou Amado Batista? Escolhe aí!

0: Muito bem, 8h47, escolha, hein? Fique à vontade para escolher Amado Batista ou Conde Sobrega para o especial de sábado aqui da sua atual. Agora tem mais previsão astrológica.
1: Estou de volta, mais um bloco de previsões para esse sábado. Câncer, Leão e Virgem. Câncer, nascidos de 21 de junho a 21 de julho. Câncer, tudo indica que você vai pensar grande. E você tá no direito, tá? Porque as estrelas estão em plena harmonia e prometem um dia redondinho pro seu progresso. Cor para hoje, Câncer, azul claro. Números da sorte, 51, 60 e 50. Leão, nascidos de 22 de julho a 22 de agosto. Leão, você vai ter excelentes promessas e pode ter notícias magníficas hoje. A lua aumenta as chances de você brilhar em estudos, concursos e provas. Tenha cautela para não se distrair e perder o foco. No amor, novidades incríveis. A cor para você, preto. Números da sorte, 42, 60 e 50. Virgem, nascidos de 23 de agosto a 22 de setembro. Virgem, o dia começa sossegado e você pode levantar da cama com o pé direito. Só não convém inventar moda, porque há risco de você acabar se estressando. A cor para você hoje é o violeta e os números da sorte, 08, 15 e 06. Eu já volto e falo com Libra, Escorpião e Sagitário, mais um bloco de previsões.
0: Daqui a pouquinho tem mais previsão astrológica para você. 8h48, vamos agora com as primeiras participações para a escolha do especial de hoje, Amado Batista ou Conde Sobrega. E lembrando, gente, você que participar estará concorrendo a ingresso para o Samba Vitória, que acontece amanhã aqui em Vitória de Santo Antão, lá no Clube O Cisne. O ingresso aqui é a casadinha, tá? Vale para o casal. Então você pode levar aí o seu namorado, sua namorada. Você que ganhar esse ingresso vai curtir essa tardezinha do samba aqui, Vitória, amanhã, a partir do meio-dia. Pessoa que ganhar, leva outro convidado aí, tá bom? Porque é casadinha aqui, o ingresso. Vamos com a primeira participação. Olá, você, bom dia.
2: Oi, Léo, bom dia. Sou Edileuza aqui de Passira.
0: Oi, Edileuza.
2: Especial de hoje, com certeza. É Amado Batista. E eu gostaria de ouvir uma música dele mesmo. Chama de Paixão. Para oferecer para meu filho Davi Luiz e para todos meus amigos e minhas amigas aqui de Passira. Tchau, Léo. Beijo.
0: Tchau, beijo para você, Edileuza. Todo o pessoal de Passira. Primeiro voto aqui para Amado Batista. Edileuza participando com a gente. Tem mais indicação por aqui. Olá, bom dia.
3: Aqui quem fala é Daniela do bairro de Águas Brancas, hein? O meu voto hoje vai para Amado Batista. Hoje eu acordei na sofrência e queria ouvir a música de Banda Torpedo, Deixa Eu Te Amar. Queria oferecer para todos que estão ouvindo essa rádio maravilhosa e quero participar desse sorteio e para curtir esse brega amanhã, tomar todas.
0: Obrigado aí pela participação. Leandro. Eu que agradeço. Daniela aí participando, escolhendo o especial aqui com o Amado Batista. Muito bem, mais um voto aqui para Amado Batista. Vai bombar por aqui hoje, hein? Quem mais? Quem mais está com a gente aqui? 3526-4083, participe. Olá, bom dia.
4: Bom dia, bom dia. Deus abençoe cada um de vocês. Amém. Um belo final de semana. O especial de hoje é com o Conde Fátima Militina.
0: Obrigado, Fátima.
4: FM 100%, a melhor escolha.
0: Muito bem, bom dia, bom fim de semana para você.
5: Bom dia, meu amigo.
0: Opa, bom dia.
5: Fala, Chinerai.
0: Diga, Chinerai.
5: A primeira opção vai ser a minha.
0: Certo,
5: gostaria de escutar José Augusto, Esqueci de Viver. Atual FM, 100% a melhor escolha.
0: Obrigado, Cinderai. Um abraço aí para todo o pessoal no bairro do Cajueiro. Todo mundo participando aqui com a gente, escolhendo o especial de sábado. Amado Batista ou Conde Sobrega, você que participa, concorre aqui a ingresso para o Samba Vitória, que vai ser amanhã lá no Clube O Cisne. Tem mais indicação por aqui, 3526-4083. Participa. Olá, bom dia.
6: Bom dia, Léo, da Atual FM.
0: Opa.
6: Ô, Léo, eu ganhei ontem um ingresso.
0: Sim.
6: E não fui buscar, não deu tempo eu ir buscar.
0: Então, venha-se embora, minha amiga. Venha-se embora, seu ingresso está aqui. É a Ana Maria, é isso? Lá da 13 de maio. Pode vir. Estamos aqui até meio-dia. Pode vir buscar o seu ingresso, você que ganhou ontem, tá certo? Com o Márcio. Tá aqui seu ingresso, tá guardadinho. Pode vir. Tem mais participação por aqui, 352. Pode vir.

Amado Batista, o Conde Sobrega para o especial de sábado da Atual FM e concorra também a ingresso para o Samba Vitória, que vai ser amanhã lá no Clube O Cisne. A pessoa que ganhar leva aí, né, outra pessoa, outro convidado, porque é casadinho. O ingresso é casadinha, tá certo? Ok, vamos embora, 8h52.

0: pensando aqui, cara, uma lua dessa.
1: Pedindo, hein?
0: Tá pedindo, hein? Uma festinha?
1: Bora!
0: Vamos organizar?
1: Bora!
0: É isso. O cara tá contando.
1: Tá passando o quê, Lucas? Que é isso aí, macho?
2: Tô fazendo as contas aqui.
1: O quê? O quê?
2: Contando direitinho, direitinho.
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0: Papo Reto com Caiado.
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6: Estamos de volta aqui na Atual, a melhor escolha. Você aqui comigo, dizendo qual vai ser o especial de hoje, hein? Se vai ser com Amado Batista ou se vai ser com Conde Sobrega. Para isso, você participa, manda seu áudio aqui pra gente, 3526-4083, é o WhatsApp aqui da rádio. Aí você vai dizer, Leandro, hoje o especial vai ser com Amado Batista. Leandro, hoje o especial vai ser com Conde Sobrega. Aí no final dessa história toda a gente vai saber quem teve a maior pontuação, quem teve a maior votação aqui para a escolha do especial de hoje. Aí a gente sim vai saber com quem vai ser o especial de sábado. Participe comigo, 3526-4083, e além de você escolher aqui o especial, você também concorre ao ingresso Casadinha para curtir o Samba Vitória amanhã lá no Cisne com Leto do Cavaco, Samba das Antigas e Aborto do Cavaco. Pra participar é fácil demais, manda seu áudio aqui, escolhe o especial e pronto, tá tudo certo. Boa sorte aí pra vocês. Dedicação aqui do ouvinte, olá, bom dia.
7: Bom dia, Leandro Silva. Aqui é Mayara do Lid Queiroz.
6: Oi, Mayara.
7: Eu gostaria de ouvir a música com Exalta Samba, Teu Segredo. Atual FM, 100%, a melhor escolha.
6: Muito bem, boa sorte, já tá participando por aqui. 3526-4083, tem mais indicação no nosso WhatsApp. Facinho demais, hein? Quero todo mundo aqui com a gente participando. Olá, bom dia.
8: Bom dia, Leandro Silva. Minha escolha hoje de especial vai para Conde do Brega e a tua FM é a melhor escolha. Sabadô!
6: Mais um voto aqui para Conde. Obrigado, Nida, na cidade de Pombos, participando com a gente. Quem mais aqui? Quem mais aqui? 3526-4083. 3526-4083. Você escolhendo o especial de sábado.
8: Bom dia, família.
6: Bom dia.
8: Bom dia, Léo. Aqui é Fátima Lindo do Cajá. Estou aqui ligadinha na escuta. E gostaria, meu bem, se fosse possível, qualquer uma música de Zezo. E o especial de hoje é com o Amado Batista. Beijo no coração. E venha-se embora pra cá. Venha pra Atual, que ela é a minha e a sua. E a nossa melhor escolha. E beijo, família Atual.
6: Obrigado pela participação. Fátima Lins está na sintonia, participando aqui, ó. Escolhendo também o especial de hoje junto conosco. 3526-4083. Tem mais ouvinte com a gente. Participa, fica à vontade, hein? Fica à vontade. Bom dia, bom dia.
9: Bom dia, meu nome é Rogério, do bairro Lídia Queiroz.
6: Fala, Rogério.
9: O especial de hoje vai ser com o Conde Sobrega. E gostaria de escutar uma música com Paula Fernandes.
6: Ok, meu amigo, um abraço, obrigado. Daqui a pouquinho a gente curte o som da Paula Fernandes. Aqui na Atual, a melhor escolha. 9:07, 9:07. Estamos ao vivo na sua manhã de sábado, 12 de setembro de 2026. Tem mais previsão astrológica com a Suzy Lins.
10: 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Mais um bloco de previsões astrais por aqui, Libra, Escorpião e Sagitário. Vamos lá, Libra, nascidos de 23 de setembro a 22 de outubro. Bom sábado, Libra. A Lua forma um aspecto super positivo em Mercúrio e promete esse sábado propício para você consolidar seus planos e chegar onde quer. Você pode mostrar que é mestre na arte de conciliar interesses. Cor para hoje, dourado. Números da sorte 03, 12 e 57. Escorpião, nascidos de 23 de outubro a 21 de novembro. Escorpião, aproveite ao máximo as energias que vão estar ativas hoje. Você pode conseguir aquilo que quer, mas vá com calma. A cor para hoje é o rosa, números da sorte 42, 60 e 40. Sagitário, nascidos de 22 de novembro a 21 de dezembro. Sagitário, é hora de botar fé na sua estrela e ir atrás do que você quer, mas não despreze os avisos da sua intuição, porque você pode enfrentar algum tipo de embaraço. A cor para hoje é o azul claro, números da sorte 36, 47 e 11. Eu já volto, falo com Capricórnio, Aquário e Peixes com o último bloco de previsões.

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1: Ótimo sábado pra você que tá aqui comigo, você que tá aí trabalhando, tá ouvindo, tá em casa de boa, as donas de casa aí preparando o almoço, estão aí na faxina, arrumando a casa, dando aquele talento. Bom fim de semana pra vocês, hein? Minhas amigas, obrigado pela participação, pela audiência de vocês e pela companhia. Vamos aqui continuar atendendo você que tá escolhendo especialmente, tá também concorrendo aqui a ingresso pra você. Você que ganhar o ingresso de outra pessoa, a namorada, leva aí outra pessoa com você. Então, daqui a pouco eu faço sorteio, vou fazer o sorteio às 10 horas, tá, minha gente? Um minutinho pras 10 eu faço o sorteio, porque vem o programa do padre, aí dá tempo você vir buscar aqui na rádio, a gente tá aqui até meio-dia. Então, boa sorte aí pra todo mundo que tá participando. Tem indicação aqui do ouvinte, vamos lá, vamos escutar você que está com a gente participando.
2: Bom dia, Léo.
1: Bom dia.
2: Do Atendimento Real.
1: Oi, Vânia.
2: Especial. Hoje está difícil, né, Léo? Porque
1: tá
2: os dois
1: difícil.
2: São bons.
1: É.
2: Sou fã dos dois, mas eu fico com o Amado Batista. Toca para mim aí, Léo. Iguinho e Lulinha. Te amar, te amar. Bom final de semana para você, Léo. Atual FM é a melhor escolha.
1: Para você também, Vânia. Atual FM é a melhor escolha. Vamos curtir o Lulinha, te amar daqui a pouco, hein? 3526-4083, você participa. Escolhe especial entre Conde Sobrega ou Amália aí, o seu artista preferido. E ainda você concorre ao sorteio do ingresso amanhã. Gente, é a programação da sua atual escolha, sempre com as melhores promoções para você. Líder de audiência em toda a região, em todos os horários, aqui em Vitória e nos sítios vizinhos, nas cidades vizinhas também. Leve seu áudio e participe aqui. Vamos lá escutar aqui a galera comigo, mandando áudio.
3: Olá, Léo, bom dia. Que especial de hoje é com o Amado Batista. Gostaria de ouvir Toque 10. Foi beijão.
1: Também vai curtir o som de Toque 10. Olha aí, daqui a pouco a informação aqui da 105. Quem aqui tá com a gente tem áudio chegando, tem mais indicação. Olá, bom dia.
4: E quem fala é Marisa aqui do Lígia Queiroz.
1: Oi, Marisa.
4: E o especial é com Amado Batista. Bom dia, Rádio Metropolitana.
1: Isso aí, obrigado pela participação. Ela falou metropolitana, antigo prefixo, antigo dial, ouvinte das antigas. Isso aí, marcando pra também registrada aqui a sua participação, tá, querida? Um abraço aí pra todo o pessoal do Lídia Queiroz. Quem mais tá com a gente?
5: Bom dia, Léo.
1: Olá, bom dia.
5: Eu sou Luzia da Sopa.
1: Oi, Luzia.
5: É, o especial de hoje é com o Amado Batista.
1: Tá bom.
5: E eu queria que você colocasse uma música de Amado Batista, Carta Sobremesa.
1: Ah,
5: bom
1: por
5: dia,
1: isso.
5: Léo. Fica com Deus.
1: Fica com Deus. Por isso que eu senti o cheiro da sopa daqui. Obrigado, Luzia. Luzia, que é nosso ouvinte também de todos os dias. Quem mais aqui tá conosco? Olá, bom dia.
6: Bom dia, Leandro. Aqui é Clarice do Livramento.
1: Oi,
6: especial
1: Clarice.
6: De hoje é com Amado Batista.
1: Certo.
6: A tua FM é a minha escolha. Eu quero uma música de Marília Mendonça. Qualquer uma, viu?
1: Qualquer uma.
6: Obrigado.
1: Obrigado a você, querida. Um ótimo fim de semana. Clarice do Livramento participando. 3526-483. Manda seu áudio aqui na rádio.
7: Olha, o especial de hoje vai ser com o Conde. Por favor, coloca uma música pra mim de Natanzinho Lima. Vice. Tchau, Léo. Obrigado.
1: Tchau. Obrigado a você, Elizabeth, o pessoal do Alto da Balança. Continue participando. 3526-483. Olá. Bom dia, bom dia. Quem tá comigo aqui?
8: Bom dia, Leandro.
1: Bom dia.
8: É Sônia daqui de Lagoa Redonda. Oi, Sônia. Vai pra Amado Batista. Sim. Ofereço aqui a todas as amigas aqui. A Maria dos Impossível, a Carminha. Todas aqui de Lagoa Redonda. Certo. A minha comadre Neuza, a minha vizinha Aeronilde, a todas aqui. A tua FM é a melhor escolha, com certeza.
1: Com certeza. Obrigado, querida, pela participação. Pessoal aí de Lagoa Redonda, pessoal do Maués, todo mundo aqui juntinho da rádio, ouvindo a nossa emissora. Maravilha, hein? Quem mais aqui tem mais indicação chegando? 3526-4083, participe. Deixa eu ver aqui quem tá com a gente mandando...

0: Bom dia, Léo, bom dia.
1: Ô, Léo,
0: eu vou com a Zelma. Eu moro aqui no Alto Serão, na rua Tamandaré, Zelma.
1: Josema.
0: Quero ganhar o ingresso. Cuida pra cuidar.
1: Cuida pra cá. Boa sorte pra você, Josema. Muito bem, a galerinha aí participando aqui com a gente. Especial de hoje, apita o Conde Sobrega. Você que tá, fica à vontade aí pra fazer parte da nossa programação. Nosso WhatsApp, o nosso telefone aqui bombando. E você aí, claro, nessa disputa musical com a gente. E ainda concorrendo a ingresso para o Samba Vitória que rola amanhã. Bom dia, Leandro. Um ótimo sábado para você. Hoje é com o Amado Batista. Nosso ouvinte é Antônio, lá em Xangrande. Alô, alô, Antônio. Aos amigos de Xangrande, um grande abraço para vocês. Bom final de semana. Olha aí, mais uma pedida para Amado Batista. É nosso ouvinte Antônio, na cidade de Xangrande. Alô, bom dia.
2: Bom dia.
1: Oi, quem fala?
2: É Marluce de Águas Brancas.
1: Marluce de Águas Brancas. Escolhe quem hoje pro especial, Marluce?
2: Amado Batista.
1: Amado, querido. Batista. E o alô vai para quem, Marluce?
2: Vai aqui para minha família de Águas Brancas.
1: Obrigado, querida, pela participação. Marluce aí de Águas Brancas participando com a gente, escolhendo o especial de sábado.

0: Mande seu áudio pra cá, 3526-4083. Olá,
1: bom dia. Bom dia. É Nair do Atos Eleal.
0: Oi, Nair.
1: O especial de hoje é com o Amado Batista.
0: Certo.
1: E eu gostaria de ouvir uma música com o Pablo, que é a nova, Suor Pingado. Obrigada, tua FM, melhor escolha.
0: Obrigado a você pela participação, Nair. Um ótimo fim de semana. Galerinha escolhendo o especial de sábado. Vamos curtir música. Eu volto já com mais participação de vocês. É rapidinho, hein? Tem música pra gente curtir e eu já volto com mais indicação de vocês aqui pelo nosso WhatsApp e nosso telefone. 3526-4083.

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0: Último bloco de previsões astrais por aqui, Capricórnio, Aquário e Peixes. Oi, Capricórnio, nascidos de 22 de dezembro a 20 de janeiro. Capricórnio, os astros dão sinal para você rever projetos que deixou de lado. Antigos planos podem ser retomados com sucesso. Os interesses financeiros também estarão em alta. Cor para você preto, números da sorte 58, 49, 04. Aquário, nascidos de 21 de janeiro a 19 de fevereiro, Mercúrio e Lua juntam forças e mandam ótimas energias para viagens, passeios, encontros e conversas com pessoas de outras cidades. A cor para você, Aquário, é o laranja e os números da sorte 21, 30 e 19. E para fechar as previsões, Peixes, nascidos de 20 de fevereiro a 20 de março. Peixes, o cenário segue favorável para você encher o bolso e hoje não vai faltar incentivo para você redobrar os ganhos. Nada vai cair no seu colo, mas sua vontade de vencer vai ser o que vai te levar longe. A cor para hoje é o rosa, números da sorte 60, 04 e 23. Na segunda-feira eu volto com mais previsões astrais. Bom final de semana para você e até lá.
1: Olha aí a participação da Suzy Lins com as previsões astrológicas para vocês. De volta na segunda-feira, 9h33. A gente segue aqui com a enquete para o especial de hoje. Amado Batista, o Conde Sobrega, você vai escolhendo comigo. E fazendo parte aqui da nossa programação, concorrendo também ingresso para o Samba Vitória. É a casadinha, tá? A pessoa que ganhar o ingresso vai levar outra pessoa. Muito bem, vamos conferir mais indicação dos ouvintes, 3526-483.
2: Oi, Léo, bom dia. Oi,
1: bom dia. Oi, Josefa.
2: Especial de hoje é com a Amado Batista. Toca pra mim, qualquer uma música Zé Camargo e Luciano, só pra curtir. Beijo, Léo.
1: Beijo pra você, obrigado, Josefa, pela participação. Quem mais aqui tá com a gente?
3: Bom dia, Léo.
1: Bom dia.
3: É Josemi aqui da Mangueira. Que
1: oi, Josemi.
3: Com Zé Ramalho, Avorrai. Especial de hoje com a Amado Batista. Bom dia, Léo.
1: Bom dia.
3: Top FM, sempre a melhor escolha.
1: Obrigado, meu amigo. Bom dia, bom fim de semana pra você. É o Josemi participando, 9h33.
4: Bom dia, Leandro. Aqui é João de Águas Branca. Meu voto hoje vai pra Amado Batista. E eu queria participar do sorteio. E bota uma música pra mim aí, por favor, de o Emerson Santos. Obrigado.
1: Valeu, João. Obrigado pela participação. João de Água Branca participando. Mandar também um alô para o pessoal lá de Pombos. O pessoal tá na sintonia na cidade de Pombos. Grande abraço para vocês. O pessoal lá da rua da estação, ali na rua Paulo Bezerra. Nosso amigo Bartô da Fibra também. MC Santos, pessoal de Pombos aí na sintonia Terra do Abacaxi. Abraço para todo mundo. Valeu, gente.
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2: Oi, Léo, bom dia.
1: Bom dia.
2: Aqui é Carla do Jardim Piranga.
1: Oi, Carla.
2: Hoje o especial tem que ser com o mais amado do Brasil. Amado Batista.
1: Amado Batista.
2: Beijo. A tua FM é a melhor escolha.
1: Beijo, a melhor escolha.
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1: Mais indicação por aqui, mais indicação branca. Oi, Branca.
6: Bom dia, meu amigo Léo.
1: Bom dia.
6: Meu especial para hoje é com o Amado Batista.
7: Quem mais aqui tá?
6: Feliz final de semana para todos nós. Muitas bênçãos e muitas vitórias. Branca do Sítio do Meio.
1: Valeu, Branca.
6: Beijos para vocês. Fiquem com Deus e Nossa Senhora. Rádio Atual, 100% é a melhor escolha.
1: Branca.
6: Léo, você e toda a sua família estão bem, meu querido?
1: Tudo bem, querida. Tudo de bom para você também. Obrigado pela participação aqui conosco. 3526-483, continue participando, continue escolhendo o especial de hoje. Amado Batista ou Conde Sobrega? 9h35.

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0: Adamires pediu aí essa música, Eternos Namorados, Calypso. Rapaz, hoje foi acirrada aqui a situação, viu? Muita gente participando, muita gente escolhendo o especial de hoje, Amado Batista e Conde Sobrega. O pessoal escolheu, a maioria escolheu aí Amado Batista, então hoje o especial vai ser com ele, tá, minha gente? Especial de sábado, das 7 às 8, aqui na Atual, com Amado Batista. Você fica ligadinho que só as melhores de Amado Batista vai rolar aqui num super especial de sábado pra você, aqui na sua 105.1. Vamos agora realizar o sorteio, hein? Vamos fazer o sorteio de um ingresso do Samba Vitória. Vamos ver pra quem vai.
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0: Olha aí, saindo o ingresso casadinha, hein? Pra o Samba Vitória amanhã no Clube O Cisne. A partir do meio-dia, com Leto do Covaco, Samba das Antigas e Aborto do Covaco. Final do telefone 0219. Graziele do Lídia Queiroz. Parabéns, Graziele aí do Lídia. Descolando aqui o ingresso. Passa aqui na rádio até meio-dia, tá? Pra você retirar o seu ingresso, o seu convite e curtir amanhã o Samba Vitória. E eu volto logo depois do programa Experiência de Deus com o Padre Reginaldo Manzotti pra dar continuidade ao nosso sabadão e os pedidos musicais que tem por aqui. Daqui a pouquinho a gente volta. Fica por aí.

0: mais fissurado seja nosso Senhor Jesus Cristo, para sempre seja louvado. Queridos filhos e filhas, você que me acompanha sempre, você que só me acompanha no sábado, quero saudar a todos. A todos no nono dia da novena da exaltação da Santa Cruz. Ó Cruz bendita, ó Cruz, lenho sagrado onde, pelo sangue do Cordeiro, obtivemos a nossa salvação. Na tua cruz eu coloco a minha cruz. Filhos queridos, povo amado de Deus, dai-nos a graça de nos tornarmos templo vivo do Senhor. Filhos, quero saudar a todos a partir da Rádio Evangelizar, de onde tudo começa. As rádios irmãs, cujos nomes cito neste momento.
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0: Saúdo a você pela TV Evangelizar, sinal digital em todo o país, em várias cidades, canal aberto, pelo YouTube, Padre Manzotti Oficial. Sim, Padre Manzotti Oficial, aproveite e se inscreva no YouTube Padre Manzotti. Vamos lá, povo de Deus.

0: saúda você pelo aplicativo da Associação Evangelizar é Preciso e todas as plataformas digitais. Vamos juntos rezar, pedir, suplicar, iniciando em nome do Pai, do Filho e do Espírito Santo. Amém. Naquele tempo, disse Jesus a seus discípulos: não existe árvore boa que dê frutos ruins, nem árvore ruim que dê frutos bons. Toda árvore é reconhecida pelos seus frutos. Não se colhem figos de espinheiros, nem uvas de plantas espinhosas. O homem bom tira coisas boas do bom tesouro do seu coração, mas o homem mau tira coisas más do seu mau tesouro. Pois sua boca fala do que o coração está cheio. Por que me chamais Senhor, Senhor, mas não fazeis o que eu vos digo? Vou mostrar-vos com quem se parece todo aquele que vem a mim. Ouve as minhas palavras e as põe em prática. É semelhante a um homem que construiu uma casa, que cavou fundo, colocou o alicerce sobre a rocha. Veio a enchente, a torrente deu contra a casa, mas não conseguiu derrubá-la, porque estava bem construída. Aquele, porém, que ouve e não põe em prática é semelhante a um homem que construiu uma casa no chão sem alicerce. A torrente deu contra a casa e ela imediatamente desabou. E foi grande a ruína nesta casa. Senhor, a palavra ecoa, toca fundo em nossa alma. Senhor, nós assim o chamamos, Senhor, Senhor. Mas nós queremos fazer a tua vontade, e que o nosso Senhor, Senhor, não sejam palavras ditas ao vento, sem comprometimento. Dai-nos a graça de termos a nossa casa, nosso edifício existencial, espiritual, fundado sobre a rocha que és tu, Senhor. Não como na areia, porque a tempestade vem, os problemas aparecem, as doenças nos visitam. Nós queremos hoje firmar nossa vida em ti, Senhor. Faça um milagre, Jesus, em toda a minha vida.
1: Faça um milagre.
0: Faça um milagre, Senhor, e o maior milagre é a minha verdadeira conversão, em colocar fundamentos sólidos na base da minha fé. Faça um milagre, Senhor. Hoje, o que você quer pedir a Deus? Eu disse, o maior pedido é ter os fundamentos em Cristo. Mas junto com este pedido, tem algo que está pegando você hoje. Como foi sua semana? Quais foram as dificuldades que você enfrentou? Ou que você está terminando a semana e diria assim: isso ficou por resolver. Hoje tem algo importante que vai além das minhas forças, que vai além da minha humanidade. E aqui, Senhor, eu preciso de uma intervenção divina. Eu preciso que seja meu guia. Jesus, Senhor, Jesus, diga, este nome tem poder, Jesus. Este nome liberta, Jesus. Este nome salva, é a nossa salvação, Jesus. Escute o meu clamor, atenda o meu apelo. Você clame esse nome de Jesus se está com problema na família. Seja qual problema for, você está com uma doença, está precisando que os médicos sejam guiados pelo Espírito Santo para o diagnóstico, para um procedimento que você vai fazer. Senhor Jesus, eu repito em oração, o maior milagre é ter minha vida com as bases sólidas no teu discipulado. Mas no meu dia a dia há muitos desafios que se apresentam e eu peço, Senhor, esta graça. Se for da tua vontade, conceda-me, Senhor, conceda-me, Senhor. Vai dizendo, filho, no meu coração, eu digo para você, eu que estou rezando com você, tenho muitos pedidos agora, muitas inquietações dentro de mim. Imagino que você também. Então acredite, tenha esperança, tenha fé. Este Deus não decepciona. Eu creio, Senhor. Eu acredito, Senhor. Eu tenho fé, Senhor. Faça um milagre. É a palavra de hoje. Faça um milagre. Vamos passar esta hora juntos, vamos? Vamos passar esse momento de oração. Não é um programa qualquer, não é um programa de entretenimento, nem um programa musical. É uma experiência da ação de Deus em nossa vida. Vamos para o intervalo e nós voltamos com a leitura orante, partilha de vida, testemunhos que edificam e o nono dia da exaltação da Santa Cruz. Volte comigo.
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0: Queridos filhos e filhas, eu tenho duas coisas a lhe dizer. Primeiro, ontem nós terminamos a leitura orante da segunda carta aos Coríntios. Inclusive, você sempre tem a leitura orante no YouTube Padre Manzotti Oficial. Se você perde às 10 da manhã, tem às 10 da noite, ou depois você vai no YouTube Padre Manzotti, acompanha uma experiência de Deus, que sempre fica no YouTube. É tempo real. E no final da tarde, eles colocam a leitura orante. Mas hoje, o que o senhor vai começar, padre? Eu estava celebrando uma missa, estava lendo uma das leituras que eram de um dos profetas. E me veio a inspiração de ler, de fazermos a leitura orante da vida dos profetas. E nós começamos hoje. Toca a corneta, sacristão. Leitura orante dos profetas. Este é o primeiro ponto. Vai ser uma verdadeira novela. Segundo ponto. Nós estamos em plena quaresma de São Miguel. Sim, às 9:30, um pouquinho antes, nós tivemos o 25º dia. Está lá no YouTube, terminado o programa. Se você não fez a quaresma de São Miguel, está lá para você fazer. E nós estávamos sempre uma batalha espiritual. Sempre uma batalha espiritual. As orações são as mesmas. A ladainha, as orações de São Miguel, as invocações do príncipe guerreiro São Miguel Arcanjo. Mas hoje, pedindo pelos que sofrem na vida financeira. Então, não esqueça, se você ainda não fez a oração de São Miguel de hoje, da quaresma de São Miguel, 25º dia, faça durante o dia de hoje. Agora, vamos juntos acolher. Arlene, que a paz de Jesus esteja com você, Arlene.
1: Amém, padre. Bom dia, sua
0: bom bênção. Dia, Deus abençoe. Você fala de onde?
1: Eu falo de Salinas, Minas Gerais.
0: Salinas, Minas Gerais. Seja bem-vinda, filha.
1: Obrigada.
0: Como que você me acompanha aí?
1: Aqui pela rádio FM 107,7.
0: Tá bom. Diga lá, Arlene, a palavra é sua.
1: Ó, padre, estou querendo oração, padre, que seja essa oração para o meu irmão, Jesuíno, que ele bebe.
0: Tá.
1: Bebe bastante também. A minha irmã, que mora em São Paulo também, a Lindaci.
0: O que tem a Lindaci?
1: Ela bebe também.
0: Também?
1: Ele vive com droga também, sabe?
0: Ô, filha, tá. Tá certo.
1: A maior coisa também que tem com o meu bebezinho, meu filhinho que tá, vai fazer... Ele tá com 8 meses, vai fazer 9 meses agora.
0: Tá.
1: Ele vai fazer tá precisando fazer uma cirurgia, padre, na cabecinha, por conta que a moleirinha dele já fechou, sabe?
0: Tá, entendi. Como que é o nome do seu bebê?
1: É Saulo.
0: Como?
1: Saulo.
0: Saulo?
1: Isso.
0: Tá certo, nome bonito. Tá bom. Filha, então vamos pedir a Deus esta libertação. A Jesus das Santas Chagas, eu gostaria de rezar com você, pode ser?
1: Pode ser, padre.
0: Então diga, Senhor.
1: Senhor.
0: Pelas tuas santas chagas.
1: Pelas tuas santas chagas.
0: Dolorosas e gloriosas.
1: Dolorosas e gloriosas.
0: Pela tua santa cruz bendita.
1: Pela tua santa cruz bendita.
0: Afaste da vida dos meus irmãos.
1: Afaste da vida dos meus irmãos.
0: O vício do alcoolismo.
1: O vício do alcoolismo.
0: E o vício das drogas.
1: E o vício das
0: peço,
1: drogas.
0: Senhor.
1: Peço, Senhor.
0: Não porque mereço.
1: Não porque mereço.
0: Mas por tua infinita bondade e amor.
1: Mas por tua infinita bondade e amor.
0: Derrame uma gota do teu preciosíssimo sangue.
1: Derrame uma gota do seu preciosíssimo
0: sobre
1: sangue.
0: Sobre o Jesuíno.
1: sobre o Jesus.
0: A linda Cir.
1: E a linda Cir.
0: E liberte-os dos vícios.
1: E liberte-os dos vícios.
0: Senhor Jesus, nós te pedimos, não só por eles, mas pelas famílias, hoje eu dizia, da importância de recolocar Jesus como a rocha, que consigam, a partir desta realidade, conversão à libertação. Continue, filha. Senhor.
1: Senhor.
0: Peço pelo meu filho.
1: Peço pelo meu filho.
0: Guia a mão dos médicos.
1: Guia a mão dos médicos.
0: Nossa Senhora.
1: Nossa Senhora.
0: Zele pelo meu filho Saulo.
1: Zele pelo meu filho Saulo.
0: Amém.
1: Amém.
0: Força, Lene. Coragem, filha. A fé é o que te sustenta.
1: Eu tenho
0: bom?
1: Muita fé, padre, que ele não vai precisar fazer cirurgia.
0: Sim, que faça a cirurgia. Não há problema disso, mas que a cirurgia possa ser bem sucedida. E que,
1: amém.
0: E que você possa proclamar as graças do
1: amém.
0: Senhor. Deus
1: amém.
0: Abençoe, Arlene. Deus abençoe.
1: Amém, padre.
0: Filhos,
1: amém.
0: Por isso, a intercessão é um dos pontos da obra Evangelizar é Preciso. De Salinas, Arlene, Minas Gerais, Parabólica Digital, Rádio Alvorada, Gerais FM, Dom Roberto José da Silva, de Janaúba. Escute esse testemunho, escute.
2: Meu nome é Francisco Holanda, sou de Fortaleza, Ceará.
0: Pois
2: no
0: não,
2: dia 31
0: Francisco.
2: De outubro, o padre vai estar aqui.
0: Opa.
2: E eu quero que as pessoas saibam que eu alcancei um milagre.
0: Conta.
2: Em 2024, fui diagnosticado com câncer. E não pude comparecer no evento de 2024, mas levaram minha foto, meus colegas, meus
0: olha
2: familiares.
0: Aí.
2: E eu fiquei em casa orando. E em 2025, eu me submeti a tudo que precisaria fazer para a cura do câncer. E hoje eu estou ligando para dizer e agradecer a Deus e dizer a todos que estão escutando esse depoimento que não desista, porque o Deus é o Deus do impossível.
0: Amém,
2: basta você
0: Francisca.
2: Acreditar, basta você crer. Hoje eu estou curada. Pela graça de Deus, bate o sino sacristão e informe no dia 31 de outubro, estarei presente para que eu possa escutar novas bênçãos em nome de Jesus. Amém.
0: Amém, Francisca. E se possível, entre em contato com a nossa equipe ou a equipe com ela, para que ela esteja no palco, dando esse belíssimo testemunho. A Francisca de Fortaleza, meu grande abraço à TV Evangelizar 21.1, Jangadeira FM, Shalom FM, Dom Bosco, Dom Gregório Paixão, Arquidiocese de Fortaleza. E aqui, quero fazer o convite a todo o povo do Ceará, a todo o povo do Nordeste, ao Brasil inteiro. Está chegando o Evangelizar é Preciso Fortaleza, dia 31 de outubro, ela mesmo citou, no aterro da Praia de Iracema, com abertura às 12 horas. Segue momento de oração, terço mariano, terço das Santas Chagas, de momento da Arquidiocese de Fortaleza, às 17 horas, Santa Missa presidida pelo Arcebispo Dom Gregório Paixão. Estarei com celebrando, depois adoração ao Santíssimo, momento de evangelização pela música. E a Francisca disse muito bem, é um momento de graças e de bênçãos, é um momento de cura e de libertação. E Francisca, entre em contato com a nossa equipe, marca essa mulher para que ela testemunhe diante de Deus. 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Adquira a camiseta oficial que você estará ajudando o evento. Mas mais do que isso, organize caravanas, ônibus, lotação e você se programe. Dia 31 de outubro, eu espero você para esse momento de cura, de graças e de bênçãos. Inabalável, dai-me, Senhor, uma fé inabalável, Evangelizar Fortaleza. Eu vou para o intervalo, eu volto já. Volte comigo com a leitura orante.
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fui para o intervalo falando do evangelizar é preciso fortaleza com um tema inabalável. 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Em Deus, minha fé inabalável. Vai dizendo sempre isso.

0: Seja o que for, dai-me, Senhor, como Jó, uma fé inabalável. Querido povo de Deus, nós vamos para a leitura orante e eu vou contextualizar. Começamos hoje a leitura dos profetas. Preciso explicar que nós não faremos uma leitura sequencial como você já está acostumado. Como assim, padre? Nós não vamos pegar um livro do começo ao fim. Nós vamos selecionar trechos onde mostra os principais fatos da vida de um profeta. Nós vamos passar também nem por todos os profetas, os mais relevantes. Porque é importante nós entendermos um pouco da vida dos profetas no seu contexto. Vai dar mais trabalho para mim, porque eu vou ter que sempre contextualizar, porque aí sim a gente entende o sentido do profeta naquele momento. Mas vamos lá, vamos refletir, vamos estudar, vamos aprofundar catequese. E eu começo, Bíblia aberta, cartilha de oração.
1: Uma alegria, vamos todos escutar um pouquinho.
0: Hoje nós vamos para Deuteronômio, capítulo 18, versículo 15 a 22. Deuteronômio, capítulo 15, capítulo 18, versículo 15 a 22. Deuteronômio, vai lá, Antigo Testamento, por favor, filho. Capítulo 18, versículo 15 a 22. Escutemos o texto. Moisés disse ao povo: os povos da terra que vai ser de vocês seguem o conselho dos que adivinham o futuro e dos que tiram a sorte. Olha, ele começa denunciando. Isso é importante. Qualquer semelhança é mera coincidência nos dias de hoje. Os povos da terra, poderíamos dizer, as pessoas hoje, seguem muitas vezes os conselhos dos que adivinham o futuro e dos que tiram a sorte, leem a sorte, mas o Senhor nosso Deus não quer que vocês façam isso. Padre, então eu não posso ler sorte? Não. Tirar a sorte? Não. Não posso ir em adivinho do futuro? Não, Deus não quer isso. Então o que Deus quer? Escutemos. Padre, que texto é esse? Vou repetir porque é o começo. Deuteronômio, capítulo 18, versículo 14 seguintes. Deus não quer que vocês façam isto. Versículo 15. Do meio de vocês, Deus escolherá para vocês um profeta que será parecido comigo, e vocês vão lhe obedecer. Deus escolherá um profeta. Lembrem que naquele dia em que estavam reunidos ao pé do Monte Sinai, vocês oraram ao Senhor assim: ó Deus, não nos obrigueis a ouvir de novo a tua voz, nem a ver outra vez este grande fogo, para que não morramos. Então o Senhor lhe disse: esse pedido do povo é justo. Do meio deles escolherei para eles um profeta que será parecido com você, no caso, Moisés. Atenção, atenção. Darei a este profeta a minha mensagem. Primeiro ponto. O profeta tem a mensagem de Deus. E ele dirá ao povo tudo o que o ordenar. Eu castigarei quem não obedecer às ordens que esse profeta der em meu nome. Alguns pontos. Primeiro, o profeta é escolhido por Deus. Primeiro ponto. Segundo, o profeta recebe a mensagem de Deus. Terceiro ponto. Fala ao povo tudo o que Deus manda. Aqui está o alicerce, o conceito de profeta. Versículo 20. E Moisés continuou dizendo ao povo: o Senhor disse também: se um profeta tiver o atrevimento de dar uma mensagem em meu nome, quando eu não lhe tiver dito nada, ou se falar em nome de outros deuses, deverá ser morto. Mas vocês vão ficar pensando assim: como é que vamos saber que aquilo que o profeta diz não é mensagem de Deus, o Senhor? Versículo 22. Fiquem sabendo que se um profeta falar em nome de Deus, mas se o disser não acontecer, então o que ele disse não foi mensagem de Deus. Esse profeta foi proibido, e vocês não precisam ter medo dele. Como o profeta, se aquilo que ele diz em nome de Deus, e se em nome de Deus o for, deve acontecer? Palavra do Senhor. Graças a Deus. Reflitam comigo esse texto. Moisés anuncia ao povo que suscitará um profeta semelhante a ele, alguém escolhido pelo Senhor que transmite sua palavra. O profeta não é alguém simplesmente que prevê o futuro. A primeira missão do profeta é escutar a Deus e comunicar fielmente aquilo que recebeu. Por isso, o profeta, duas realidades ele tem: escuta o coração de Deus e fala ao coração do povo. Esse texto tem outros elementos, mas nós vamos continuar e rezar depois do intervalo. Portanto, hoje é o início da leitura orante de alguns profetas na Bíblia. Eu vou para o intervalo, eu volto já, volte comigo.
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0: Continuando a leitura orante, quero que você faça uma oração, porque nós somos profetas. No dia do nosso batismo, fomos ungidos como profetas, sacerdotes e reis. Dai-me, Senhor, a vocação, a missão de profeta. E o texto que acabamos de ler coloca um critério importante. O profeta não fala em seu próprio nome, não inventa mensagem para agradar, convencer ou conquistar seguidores. Assim, eu diria que são todos aqueles que trabalham como influencers da igreja. Vou usar essa palavra. Aqueles que trabalham na pregação, no profetismo, no anúncio. É ser fiel ao que Deus revela. Deus promete que o povo não ficará abandonado. O povo não ficará sem direção. Até hoje, os profetas existem hoje. Os profetas do mundo moderno. Eu suscitarei do meio de irmãos profetas como tu. O profetismo ainda é uma missão atual. E isso nos ensina a seguir Jesus Cristo. Faça essa oração comigo. Senhor, antes de pedir a ti que nos faça falar, queremos pedir a ti, nos ensine a escutar. Ensina-nos, Senhor, a escutar tua palavra. Tirai de dentro de mim as vozes que ecoam, o medo, ansiedade, necessidade de aprovação, preocupações, desejos. Senhor, mais do que falar, ensina-me a escutar. Dai-me a graça de viver a vocação de profeta hoje. Amém. Está no batismo. Somos um povo de profetas. Amém. Assim começamos a leitura orante dos profetas. Lucy Kelly, que a paz de Jesus esteja com você.
1: Bom dia, padre.
0: Deus abençoe. De onde você fala, Lucy Kelly?
1: De Uricuri, Pernambuco.
0: Meu abraço, Uricuri, Pernambuco. Como é que você me acompanha ali?
1: Eu me acompanho, senhor, pela TV Evangelizar e pelo YouTube.
0: Meu abraço à TV Evangelizar e YouTube. Diga lá, Lucy Kelly.
1: Ô, padre, há 23 anos eu sofri um acidente. Aí morreram dois, né, na hora. A mais grave ficou grave. Ficou eu quebrei as duas pernas.
0: Certo.
1: Me recuperei, na honra da glória do Senhor.
0: Sim.
1: Mas há 3 anos atrás, eu fui diagnosticada com uma trombose. Aí veio 2 desligamentos. Aí agora, em abril, fui diagnosticada com uma doença crônica, um edema. Quem fazia essa cirurgia, deu um derrame. Aí muitas dores, né?
0: Tá.
1: Porque a médica falou assim, que a vascular, que não aconselhava também a fazer essa cirurgia, porque é uma perna muito sofrida.
0: Tá.
1: Pode ser até que eu possa ter a perda dela, mas o ortopedista quer fazer a cirurgia, né?
0: Tá.
1: Mas eu tô muito confiante em Deus, que Deus vai me dar um discernimento e
0: certo.
1: Vai me dizer o momento certo para mim fazer, né?
0: Tá.
1: E tô passando também um momento de financeiro, desses 3 anos, né? Que fui diagnosticado, que trabalhava em um auxílio de doença, já fiz várias perícias.
0: E ainda não saiu?
1: Não. Aí vou fazer outra agora esse mês. Dia 13.
0: Tá bom.
1: E peço a Deus, né, que Deus abençoe primeiro minha cura, né?
0: Tá.
1: E agradecer a Deus, pelo Deus me dar o livramento de 23 anos, né? Sofri esse acidente, foram dois a óbito, e tenho certeza que Deus tem um plano na minha vida.
0: Perfeito. Filha, então, veja, primeiro você colocou no final, mas é algo importante de sempre você ter como início da sua oração, sempre começar: obrigado e eu te louvo, Senhor, pelo dom da vida, por eu estar viva. Isso você tem que sempre ter nos teus lábios. Depois disso, como consequência desse acidente, vieram muitas provações. Então nós vamos colocar diante de Deus o que... Primeiro, o teu auxílio doença, que é um direito seu. Não é algo que você está pedindo extraordinário, é um direito. E um ponto que você falou que é muito importante pedir: que Deus inspire o momento certo. Você está entre dois médicos e posso lhe dar um conselho, Lucicley?
1: Pode.
0: Você peça a opinião de uma terceira via, um terceiro médico. E depois, acredite em um. O discernimento, ele é feito assim. Você está um médico que quer cirurgia, outro médico que não quer. Então você vai pedir a terceira opinião. Só que depois você vai ter que acreditar em um. Porque senão, você pode estar protelando um problema que podia ser resolvido. Não sei se eu me faço entender. A gente reza para Deus, reza, mas depois a gente tem que confiar que Deus inspira, que Deus mostra, que o anjinho da guarda age, que os arcanjos ajam. Então, você entendeu o que eu falei?
1: Entendi, padre.
0: Peça uma terceira opinião, mas já vamos rezar junto. Divino Espírito Santo,
1: Divino Espírito Santo,
0: iluminai-me,
1: iluminai-me
0: a tomar a decisão certa,
1: a tomar uma decisão certa.
0: Coloque-me um médico.
1: Coloque um médico.
0: Que possa resolver meu problema.
1: Que possa resolver meu problema.
0: Eu confio, Senhor.
1: Eu confio, Senhor.
0: Jesus das Santas Chagas.
1: Jesus das Santas Chagas.
0: Eu te entrego.
1: Eu te entrego.
0: Esta minha causa.
1: Esta minha causa.
0: Se devo ou não fazer a cirurgia.
1: Se devo ou não fazer minha cirurgia.
0: Amém.
1: Amém.
0: Que Deus abençoe, filha. Que Deus abençoe Lucicley, de Oricuri, Pernambuco. Ela falou do YouTube, TV Parabólica Digital. Lá, rádio também nos transmite, Grande Serra FM. Dom Vicente Pinto de Alencar Silva, da Diocese de Salgueiro. Amado povo de Deus, eu quero fazer um convite para você. 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Eu volto já.
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Dom José Valdeci Santos, Diocese de Brejó, Maranhão. Rádio Amplitude FM, Paranaíta, Mato Grosso. Grande Serra FM, Uricuri, Pernambuco. Olha, hoje atendi uma pessoa lá de Grande Serra FM, Uricuri. Meu abraço, aniversário da rádio. Líder FM, Ponto dos Volantes, Minas Gerais. Sorriso FM, Mato Grosso. Amanhã aniversário da rádio Turvo Ativo, Turvo Paraná. Filhos queridos, contagem regressiva para a festa das Santas Chagas. Eu digo contagem regressiva porque eu vivo cada momento essa festa. Você sabe o quanto eu vibro nesta festa. E eu convido você a estar conosco. A festa das Santas Chagas começa. A programação, ela é intensa. Padre, eu quero saber todos os detalhes. Todos os detalhes. Você vai ter horário por horário. Você terá no evangelizarepreciso.com.br. Organize sua caravana. Venha Curitiba, região metropolitana. Diariamente nós teremos 7h30 a missa. Depois às 11 horas, a novena das Santas Chagas. Às 12 horas, missa, na grande maioria, acho que todos os dias, presidida por mim. Às 18 horas, também Santa Missa. Às 13 horas, programação cultural fora. Depois, noite de louvor. Terça-feira, encontro dos devotos das Santas Chagas. Quarta-feira, missa solene em honra de São Pio, no santuário. Isso na quarta-feira, à noite, também Santa Missa Campal. Depois show com o padre Ezequiel Dalpozo, quarta-feira com o público, quinta-feira adoração do Santíssimo Sacramento, tribo em honra a Jesus das Santas Chagas, sexta-feira, missa sempre ao meio-dia, como eu disse, mas à noite teremos um show, padre Reginaldo Manzotti, convidados, sábado, louvor e pregação à noite, não esqueça, via sacra encenada, no sábado e domingo, nós temos o domingo todo das Chagas Gloriosas, sábado, as Chagas Dolorosas, domingo, as Chagas Gloriosas. Portanto, padre, eu queria mais informações. Eu vou dizendo aos poucos, mas eu digo que é de segunda a domingo. Organize sua caravana. Se por quinta, sexta, sábado, domingo. Não dá, pá. Vem um outro dia. Mas venha, participe das Santas Chagas do nosso Senhor Jesus Cristo. Todo ano. Um ano, no outro ano, você vem agradecer. Filhos queridos, povo amado de Deus, escute este testemunho. Veio de Japi, Rio de Janeiro. Paz, padre. Escuto os seus planos. Me chamo Tatiane Neves de Paula, 44 anos. Um filho de 23. Já tinha escrito ao senhor há 3 anos para contar a libertação do meu pai do vício das drogas. Foi de novena em novena que Jesus das Santas Chagas o libertou. Mas continuo agora lutando pelo meu filho. Meu filho é um homem do bem, não tem vícios, é muito estudioso, terminando a faculdade de letras. Mas tentou o suicídio 3 vezes, com corda, remédio e fogo. Eu nunca desisti dele. Sou mãe solteira, luto cada dia da minha vida. Faço oração, leio a Bíblia todos os dias e rezo todos os dias o meu terço das chagas, para meio das dificuldades. Eu creio no Deus do impossível. O meu filho me pede ajuda, ele me fala, mãe, eu preciso de um psicólogo, um neuropsiquiatra. Eu sou faxineira e passadeira. Fiz curso de cuidadora, cuidei de idosos, mas no movimento não está aparecendo nada. Eu pago a faculdade dele com as diárias. Padre, eu sei que novena em novena eu venço batalhas. A cada momento eu luto. Sou de missa dominical e durante a semana participo quando posso. Hoje eu quero pedir, rezem pelos meus filhos, pelo meu filho. Ele diz os nomes, eu prefiro não dizer.

0: equipe, eu peço que entre em contato, mas ela não deixou contato. Filho, também não vou dizer teu nome. Tatiane, você recebeu uma graça do teu pai. Entre em contato conosco. Tatiana, vou dizer só o primeiro nome, de Japeri, Rio de Janeiro. A nossa equipe pode tentar ajudar com acompanhamento online. Nós temos profissionais, pensa, que às vezes cedem gratuitamente atendimento, acompanhamento, seja na área da psicologia, da psiquiatria, direito, assistentes sociais, etc. Entre em contato conosco, mas por hora, coloquemos assim, a Tatiane, o filho, cujo nome está aqui, mas não vou dizer, que Deus ajude a tirar o que lhe pede, que o que está instigando esse desejo de morte. Amém. Vamos à novena. Nono dia da novena da exaltação da Santa Cruz.
1: No céu
0: da Santa Cruz, livra o Senhor nosso Deus dos nossos inimigos. Senhor Jesus, por tuas chagas fomos curados, por tua cruz fomos libertados. Jesus, que no seu próprio corpo levou nossos pecados ao madeiro, a fim de que morrêssemos para o pecado e vivêssemos para a graça. Ó Jesus, em cujos ombros foram abertas feridas por causa do peso da cruz, feridas causadas pelo madeiro e pelos nossos pecados, se a cruz pesar, seja nosso sirineu. Se a cruz pesar e eu cair, ajude-me a levantar. Que a tua cruz seja a minha salvação. Ó Santa Cruz bendita, onde a humanidade foi redimida e o Filho do Homem teve suas mãos transpassadas e seu peito aberto, de onde jorrou água e sangue. Ó Santa Cruz, instrumento de morte e de castigo, mas que pelo sangue redentor tornou-se sinal de nossa salvação. Jesus, na tua cruz eu coloco a minha cruz. O Senhor esteja convosco, Ele está no meio de nós. Abençoai a água, a roupa dos enfermos, as fotos de família, em nome do Pai, do Filho, do Espírito Santo. Amém. Um bom final de semana. Deus abençoe. Termino com o clipe Templo Vivo. YouTube Padre Manzotti. 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
12: Beleza, estamos chegando de volta aqui, ó, com o seu sabadão, dando continuidade aos pedidos musicais de toda a galera. Bom dia, bom dia, bom dia. Agora 11:08, 11:08. A gente segue por aqui com Tarcísio do Acordeão e Marcinho Sensação.

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1: Aqui é assim, é muito mais músicas e menos intervalo para você, nosso ouvinte. Atual 105.1, 11:23, 11:23. Vamos lá pro nosso WhatsApp atender a participação da galerinha que tá conosco. Cristiane tá mandando mensagem por aqui. Oi, Leandro, bom dia. Gostaria de parabenizar meu esposo Adelson, que tá fazendo aniversário hoje. É um guerreiro, trabalhador, pai amoroso para sua filha. Que Deus lhe proteja grandemente, dando muita saúde, paz, amor, felicidade, muita prosperidade, muitos anos de vida. Olha aí que mandou essa mensagem para sua esposa, hein? A Cristiane aí no loteamento Condado, na cidade de Pombos. Quem também está participando aqui comigo é a Ana Carolina, pedindo música. Vai curtindo a programação. Obrigado, Ana Carolina. Alô aqui para Nida, na cidade de Pombos. Também está ouvindo aqui a nossa programação. Nair tá chegando junto com a gente.
2: Bom dia.
1: Oi.
2: É Nair do WhatsApp Real.
1: Oi, Nair.
2: Gostaria que você botasse uma música de Bruno Marrone pra mim. É Bijuteria. Obrigado, viu? A tua FM é melhor escolha. Eu peço pra você também.
1: Obrigado, querida. Tudo de bom. Um ótimo fim de semana, Nair. Todo mundo participando com a gente, todo mundo na melhor sintonia. Mandar também um alô aqui pra toda a galera que tá ouvindo a gente lá na cidade de Gravatá. Nossa ouvinte Jéssica em Gravatá, seu esposo, Bruno e toda a família. Rayane tá aí no centro pedindo música, vai curtir já já na programação. Deixa eu ver aqui, rapaz, a música que ela tá pedindo, Mari Fernandes. É isso mesmo, Mari Fernandes com Marcinho Sensação, Parada Louca. 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Então hoje, das 7 às 8, você é o nosso convidado para curtir só as melhores do mais amado do Brasil, Amado Batista. Agora 11:25.

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É, não tem jeito não, tem jeito não. Tão linda, Zé Vaqueiro, 11h50. Daqui a pouquinho tem um horário eleitoral gratuito aí pra você conferir as propostas, os números dos seus candidatos, enfim, é um horário eleitoral gratuito, tanto no rádio quanto na TV, né? São horários diferentes, mas aí você já sabe, né? Que a partir do meio-dia tem aí o horário eleitoral gratuito. Enquanto isso, a gente vai curtindo aqui a boa música. Ah, e atendendo a sua participação, Jaqueline tá aí no centro, pede música. Obrigado, Jaqueline. Andresa de Estrada Nova também tá ligadinha conosco. Olha, gente, tem especial hoje com Amado Batista, exatamente, das 7 às 8 aqui na sua atual 100% a melhor escolha. Um super especial do dia, especial de sábado aí pra vocês curtirem. Com Amado Batista, pedidos aí dos ouvintes. Quem mais aqui? A Severina lá em Pacas tá ouvindo a gente. Um alô para todo o pessoal de Pacas. Quem também tá curtindo a programação, Angelita lá no Sítio Boto. Quem mais por aqui? Antônio do Sítio Boto. Cláudia lá do Pinga Fogo tá participando. Um alô para você, Cláudia. Está escutando aqui a programação, está adorando. Neide vai curtir música aqui na 105.1 com Simone Mendes. Obrigado, Neide. Deixa eu ver quem mais aqui tá participando. Dona Ana, lá no sítio Tamanduá, ela pediu aqui uma música do José Augusto, Amar Você, vai curtir agora aqui conosco. 11h52, nosso WhatsApp para você participar, 3526-4083. 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

0: Aí, sucesso pra vocês de Felipe Araújo com Israel e Rodolfo. 11 horas e 57 minutos. Valeu, pessoal, com a gente na sintonia. Desde cedo ouvindo a nossa programação. Nosso ouvinte Sérgio aí tá feliz, né? Hoje vai curtir especial com o Amado Batista.
1: Bom dia, Rádio Atual.
0: Bom dia.
1: Só assim hoje eu vou escutar, viu?
0: Tá bom.
1: Amado Batista. Ô, beleza. Pra começar, bate uma dele aí pra mim aí, viu?
0: Tá bom, então.
1: Quem tá falando é Sérgio Gonçalves da Silva, aqui do Gonzaga. Quero uma dele para oferecer a minha esposa Irineide para todos aí da rádio.
0: Um abraço pra você, Sérgio. Tudo de bom. Tá. Fica okay. Ligado aqui. Fica ligado aqui.
1: Eu
0: na atual.
1: Escuta, viu?
0: Certo.
1: Um abraço, meu.
0: Um abraço. Fica ligado que à noite vai rolar o especial do Amado Batista, só com as melhores dele pra você. E a gente vai embora, hein? Tô indo nessa. Obrigado pela sintonia de todos. Continuem ligados aqui na atual, a melhor escolha. A gente fala na segunda-feira agora. Segunda-feira a partir das 3 da tarde. Fique com Deus. Um bom fim de semana pra todo mundo. Tchau, pessoal.

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1: Observatório Nacional, 11 horas, minutos, 40 segundos. Observatório Nacional, 11 horas, 59 minutos, 50 segundos.
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4: Valeu pela presença da galera.

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0: tomar um pro meu sobrinho Ferrugem, por favor.
1: Pra tomar um pro meu tio Reinaldo aí, por favor. Muito obrigado, Rio de Janeiro. Muito obrigado, Reinaldo, por essa oportunidade aí. Tem tanta gente pra agradecer, mas o DVD tá bonito. Tem muita coisa pra rolar. Obrigado, gente.
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1: Quem é que tá mandando aí? Mas tem que falar com o Franco. Tem que falar com o Franco. Vamos cantar então juntinho comigo assim.

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1: 4:48.

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0: 5h31.
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0: 6:59.
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Mas esta vida

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1: Senhoras e senhores, sejam bem-vindos à bordo.

0: nos compartimentos acima de seus assentos, obrigada.
1: Na segunda-feira, o telefone toca. 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

o hotel, nosso destino está estimado em 10 horas. Lembramos que é proibido fumar dentro dos lavatórios, nas áreas reservadas a não fumantes, em pé nos corredores e nas áreas de serviço.

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0: 42.
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0: 8:34.
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0: 37.
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